0: Torino International. Torino International.
1: Aê, Kevin Tiger, por essa vocês não esperavam, né?